0: é isso.
1: Papai, a quando você morre, a quando é um bracete, é sonido e é uma I'm going to go to the hospital.

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